Para mim foi bem difícil ser uma mulher andando de skate, né? Muitos preconceitos pela rua, muitos preconceitos. Isso mudou bastante. Eu sempre fui uma criança, uma mulher que nunca ligou pro que a galera fala. Sempre levei isso como uma inspiração para mim. E graças a Deus o skate feminino vem crescendo muito. Nós mulheres, a gente somos muito batalhadoras. Claro que a gente sabe que tem muitas meninas que passam por isso ainda hoje em dia. Então, meu, o que nós mulheres indo do skate, a gente tenta demonstrar, a gente tenta mostrar que o skate feminino pode chegar onde quiser. As meninas podem fazer o que quiser. E não importa o que vão falar, isso vem mudando bastante, graças a Deus.

0: Desde infância eu sempre aproveitei muito no meu bairro. Eu morei 15 anos no Jardim Cerejeiras, onde eu cresci, onde eu tive meus primeiros passos, onde eu aprendi também a ser uma grande mulher. E ali sempre foi um lugar de paz para mim. Foi um lugar que eu sempre procuro voltar, mesmo não morando lá, mesmo morando bem longe. Mas ali eu tenho os meus familiares, tenho os meus amigos, e aquele bairro para mim é onde me fez ser uma pessoa também, onde eu estudei, onde eu comecei meus primeiros passos no skate. Então é um bairro que jamais vou abandonar, assim, eu procuro sempre estar perto de todos ali.
1: Eu morei aqui até os meus 15 anos de idade. Eu dormia os 15 anos da minha vida no chão, e aqui essa é uma casa com 3 cômodos só.
0: And this is my house.
1: Oops! Oh my God! Look there!
0: Estamos aqui numa das principais rodovias aqui de São José dos Campos e do Brasil inteiro. Aqui é onde liga São Paulo para o Rio de Janeiro, Rio de Janeiro para o Belo Horizonte, todos os lugares. Já passei por muitas vezes aí nessa rodovia, porque ia para os campeonatos, para as competições, e também conheci novos lugares através dela. Então, ela dá

0: caminho aí para muitos lugares. E aí para onde a gente está indo também? Estamos indo para uma skate park que foi onde tudo começou, aonde eu dei minhas primeiras remadas, aonde eu fiz meu primeiro drop, aonde eu dei meu primeiro ollie e aonde eu comecei a andar de skate mesmo, aonde eu tive esse amor grande pelo skate. É uma pista que chama Pista do Poli do Jardim Cerejeiras. É isso, bem-vindo aí na minha pista. Belinha, mas foi onde tudo começou. Aí. Primeira vez que eu comecei a andar de skate foi através de um colega da minha mãe que fez um trabalho de escola em casa, o Mário.
1: Eu estudava naquela escola ali e eu era amigo da irmã da Pamela. E um belo dia nós fomos fazer trabalho de escola juntos e eu levei o meu skate. Eu já andava de skate com os meus amigos. E o primeiro contato da Pamela foi através do meu skate.
0: Única menina andando de skate no meio deles. Então foi onde a gente aproveitou bastante, onde todos me ensinaram as primeiras manobras. Dá um friozinho no coração vir aqui. Porque aqui foi onde tudo começou, né? Onde conheci pessoas importantes na minha vida, onde eu. I think my first drop for skate, the mail, 8 or 7 mail for 20 days. My first computer for third place, my first. Crazy, não? Valeu, obrigado, gente.
2: Ô, Pamela, tira mais uma comigo, a minha não deu certo.
0: Vamos, bem?
3: Vai, é todo mundo, vai.
0: Bora, bora.
3: Você vai? Caraca,
4: vai já no chato, pra menina.
5: Ah, eu vou tirar também.
0: Valeu, gente. Tamo junto, hein? Obrigado.
6: Pamela, nunca se esqueça.
0: Minha motivação sempre é minha família, com certeza, meus amigos, pessoas que estão do meu lado e todos que fazem parte disso, sabe? Então, só de poder chegar onde eu cheguei, desde pequena e com muita batalha e muitas barreiras na frente, pra mim isso já é minha maior motivação.
7: Desde o básico, que era um tênis que não tinha, não tinha um equipamento condizente, não tinha um shape decente, com rodinha, um rolamento, um truque, equipamento dos piores que tinha. Tivemos que nos sacrificar para poder conseguir fazer isso aí.
1: Deixou de pagar uma conta em casa e acabou comprando um skate para ela.
7: A gente deixou de comer algumas vezes no serviço para conseguir economizar dinheiro, para que ela pudesse ter condições de ter dinheiro para uma passagem para um campeonato, uma roupa melhor. Ela própria chegou a vender, para fretar na rua, para receber um dinheiro em troca. E a mãe?
0: Vender sorvete na rua. Essas competições aqui, ela é bem conhecida aqui no Brasil. Não são competições que existem mais, já acabou. Infelizmente não existe mais. Que é Maremoto, que é uma competição que a gente sempre ia com esses 27 amigos meus. E tem muitas outras, então a gente já rodou o Brasil inteiro. E é uma das minhas competições favoritas também, porque foram através delas que eu consegui ganhar esses de troféus fora do Brasil.
1: A partir de lá, os organizadores do evento convidaram, né, a Pamela e a mãe dela para estar indo para outros eventos.

0: É, a minha primeira experiência na Olimpíada de Tóquio foi muito incrível. É, eu sempre tive o sonho, desde criança, mesmo não sendo skatista, eu olhava. Aqui em casa a gente sempre parou pra assistir as Olimpíadas. Então, meu, eu sempre olhava e falava, putz, um dia eu quero estar ali, um dia eu quero poder representar o Brasil. Eu nunca imaginaria que poderia ser com o skate, porque a gente nunca imaginou que o skate poderia entrar nas Olimpíadas.
1: Quando o skate se tornou olímpico e veio a possibilidade dela participar, graças a Deus, estava muito bem na época. E quando veio a confirmação, eu fiquei todo orgulhoso. Falei, não, o resultado não importa. Eu estava participando de uma Olimpíadas, tá? Escreveu o nome na história. Para a gente, para mim particularmente, eu fiquei tremendamente emocionado. Não só como pai, sim, mas como uma pessoa que participou de um mundo de esporte. Eu achei que...
2: Infelizmente, ela estava lesionada nas outras Olimpíadas. Foi um momento muito doloroso para nós, como amigos e família dela, porque ela se lesionou poucos dias, na semana de competir.
0: Alright, look. This is my ankle for 2 days before Olympic Games. Crazy. Ow. As Olimpíadas tá chegando, mas eu primeiro.

0: Eu foco nas competições que me dão oportunidade para estar lá. Tenho preparado para as competições, tenho preparado para evoluir, preparado para aprender manobras novas, me cuidar o máximo para não correr risco de lesões.
1: Mano, meus bracinhos estão nem sentindo mais.
2: A Pamela sempre foi uma skatista muito focada nos campeonatos, sempre viu esse foco dela mesmo de ganhar, de ser a primeira, de levar muito a sério, de puxar o nível.

0: Eu fico muito feliz de ser muito bem reconhecida no Brasil e no mundo também. Procuro sempre estar aproveitando com os meus fãs, sempre aproveitando com as pessoas que se inspiram em mim. Sempre com o pé no chão, com certeza.
1: Falar disso me emociona um pouco, né? Eu sou um pouco emotivo já. E ver ela chegar às Olimpíadas foi aquele momento que a gente fala, zeramos o game. Com certeza, ver da onde ela saiu, aonde ela chegou, aonde ela tá, é algo que me emociona um pouco, né? Porque ela merece muito isso, né? A Pamela é a terra boa e o skate foi a semente que fez ela virar essa rosa linda que ela é.
2: Eu vejo da Pamela o verdadeiro espírito olímpico, porque ela é muito camarada com quem está em volta dela, com quem precisa dela, desde uma palavra de apoio até algum material, não vai com um monte de pilhas por estar, porque eu acho que é a realização para o ser humano enquanto atleta são os Jogos Olímpicos.
0: Estou muito empolgada aí para as próximas Olimpíadas. Graças a Deus tenho me destacado bem, graças a Deus tenho uma posição muito boa no ranking mundial. Pretendo melhorar ainda mais, que tem muitas competições ainda pelo ano. E com certeza meu foco ali é Olimpíadas Paris 2024. E estou muito empolgada. Acho que aprendi muito nas Olimpíadas de Tóquio. E agora a gente está no caminho certo, evoluindo. Eu acho que eu tenho muita coisa pela frente ainda. Já conquistei muitas coisas, já fiz muitas coisas. Tenho projetos incríveis, tenho competições incríveis. Mas tenho muitos sonhos para realizar ainda. E pretendo daqui para frente só crescer e evoluir. E deixar um legado no skate.